0: Maravilhoso, meu Cristian Ali.
1: Eu sou Peso Pluma.
2: Eu sou Peso Pluma.
3: Aquí suena.
1: Aquí suena la que buena.
3: La que buena.